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0: Bom dia, são 5 horas.
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0: Bom dia. São 7 horas.
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4: São 8 horas.
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4: Sejam então bem-vindos a este espaço que dá conta dos títulos da imprensa açoriana. Hoje limitados apenas ao Açoriano Oriental. Estudo do custo real das IPSS atrasado por falta de resposta às gemas, 7 hoje do Jornal Açoriano Oriental. Nesta edição, outros destaques, a região com 5 finalistas nas 7 novas maravilhas e Santa Clara goleia Rio Ave e sobe ao terceiro lugar da Primeira Liga. Quanto a alguns dos destaques do Asas, José Manuel Bolheiro aponta aos próximos 50 anos com Açores inovadores, sustentáveis e relevantes no Atlântico. E o Governo dos Açores anuncia a conclusão do projeto global de infraestruturas do Parque Habitacional do Aeroporto de Santa Maria. Hoje, no espaço 11.12, intitulado Santa Maria Notícia, acompanhamos a vida de um agente da Polícia Marítima numa altura em que decorrem nos Açores as comemorações, precisamente, do Dia da Polícia Marítima. Amanhã recebemos no programa Melissa Sousa, fisioterapeuta. Quanto à previsão meteorológica, para o dia de hoje e para as ilhas de Santa Maria e São Miguel, céu muito nublado com abertas a partir da tarde. Período de chuva fraca neste início de manhã. Condições favoráveis à formação de neblinas, especialmente na costa sul das ilhas. Vento sudoeste, sonso, 10 a 20 km/h, rodando para oeste. Mar de pequena vaga, ondas do quadrante oeste, de 1 metro.

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0: Bom dia, são 9 horas.
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0: Bom dia, são 10 horas.
1: 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Sejam bem-vindos a este espaço informativo. Vamos conhecer alguns dos destaques noticiosos. José Manuel Bolheiro aponta aos próximos 50 anos com Açores inovadores, sustentáveis e relevantes no Atlântico. O Governo dos Açores anuncia a conclusão do projeto global de infraestruturas do Parque Habitacional do Aeroporto de Santa Maria. O Presidente do Governo dos Açores, José Manuel Bolheiro, interveio na passada sexta-feira na sessão solene evocativa dos 50 anos da autonomia dos Açores, realizada na Assembleia Legislativa, na Horta, onde defendeu que a próxima etapa do percurso autonómico deve reforçar a unidade das nove ilhas, transformar a geografia do arquipélago em oportunidades e afirmar os Açores como uma região inovadora, sustentável e cada vez mais relevante no Atlântico. A cerimónia foi presidida pelo Presidente da Assembleia da República, Aguiar Branco, e reuniu representantes dos órgãos de soberania e dos órgãos de governo próprio, antigos titulares dos cargos políticos, deputados e outras entidades regionais e nacionais. O líder do Executivo açoriano assinalou que, há precisamente 50 anos, começou um novo tempo da vida política dos Açores, recordando que a instalação dos órgãos de governo próprio marcou uma transformação profunda na forma de pensar, representar e governar a região. José Manuel Bolheiro evocou a abertura solene em 1976 da então Assembleia Regional dos Açores, no edifício da Sociedade Amor da Pátria, na Horta, na sequência das primeiras eleições legislativas regionais realizadas a 27 de junho deste ano. Os 43 deputados diretamente eleitos pelos açorianos assumiram então a responsabilidade do primeiro mandato democrático da autonomia política e legislativa, dando início a uma nova realidade política no arquipélago. Pela primeira vez, os Açores assumiram um parlamento seu, um parlamento próprio da região autónoma, afirmou Bolheiro, sublinhando que cada uma das nove ilhas passou a ter voz própria e que os Açores passaram também a decidir democraticamente o seu próprio destino coletivo. Para o governante açoriano, o momento agora evocado representa muito mais do que uma memória de uma cerimónia realizada há 5 décadas, correspondendo antes ao início de um processo político que alterou profundamente a forma de governar os Açores. Passamos a ser uma região política, social e económica capaz de decidir a partir de dentro, salientou Bolheiro. Bolheiro destacou também que a autonomia política encontrou a sua consagração decisiva na Constituição de 1976 e sublinhou que a democracia portuguesa se aperfeiçoa quando reconhece e respeita a diversidade dos seus próprios territórios e povos. O Presidente do Governo dos Açores considerou, contudo, que o entendimento de Portugal enquanto Estado descentralizado ainda não se encontra plenamente concretizado. Não está ainda plenamente alcançado este entendimento, mas o caminho faz-se caminhando, declarou Bolheiro. Na evocação dos primeiros passos da autonomia, Bolheiro prestou ainda homenagem aos protagonistas da primeira legislatura, alguns dos quais presentes na sessão. Para José Manuel Bolheiro, a oportunidade de cada ilha deve ser uma ambição coletiva dos Açores, considerando igualmente que quando uma ilha enfrenta dificuldades, estas devem ser entendidas como um problema regional e também nacional. É com o mais que cada ilha significa que os Açores são mais, é com os Açores mais valorizados que Portugal se torna mais relevante, afirmou Bolheiro. O Presidente do Governo sustentou que o aprofundamento da autonomia passa pela capacidade de transformar diferenças em complementariedades e necessidades particulares em responsabilidades comuns. Projetando o futuro da região, Bolheiro defendeu que a autonomia deve continuar a ser utilizada não apenas para responder às necessidades específicas de uma região arquipelágica, mas também para potenciar as capacidades dos Açores. Salientou que a pequena escala das ilhas pode constituir, em determinados domínios, uma vantagem para experimentar novas soluções que a diversidade do arquipélago permite comparar realidades e que a autonomia representa uma vantagem para adaptar políticas e decidir de acordo com as especificidades regionais. O Governo dos Açores referiu que está concluído o projeto global para a execução de infraestruturas nos 11 núcleos residenciais do Parque Habitacional do Aeroporto de Santa Maria, um passo que considera determinante para avançar para uma intervenção de grande dimensão, orçada em cerca de 23,7 milhões de euros. O projeto que foi apresentado na Incuba Mais aos moradores do Parque Habitacional e entidades locais e regionais, foi desenvolvido pela Coordenação e Gestão de Projetos Unipessoal Limitada, sequência de um concurso público lançado pelo Governo dos Açores em 2024. Maria João Carreiro, Secretária Regional de Juventude, Habitação e Emprego, explica que a conclusão desta etapa representa um cumprimento do compromisso do Governo Regional com a valorização e qualificação de um parque habitacional com história e identidade, mas que ao longo de décadas foi destratado pela Governação Pública Regional, o que faz com que hoje a intervenção necessária exige um esforço orçamental acrescido. A execução deste projeto prevê empreitadas de reabilitação e construção de infraestruturas de água e saneamento, rede elétrica e de comunicações, iluminação pública, arruamentos e zonas de estacionamento zonas verdes e rede viária, numa intervenção que será faseada por bairros. Estamos a olhar para o Parque Habitacional do Aeroporto de Santa Maria como um todo e preparar uma transformação estrutural que vai melhorar infraestruturas, os espaços envolventes e a qualidade de vida das famílias, referiu a governante. É também salientado que a execução deste projeto global de infraestruturas será executada em simultâneo com o projeto de reabilitação das infraestruturas municipais e abastecimento público de água e saneamento de águas residuais da zona do Aeroporto de Santa Maria, da responsabilidade da Câmara Municipal de Vila do Porto, tendo em vista uma harmonização dos projetos, o correto dimensionamento das infraestruturas a executar e a perfeita interligação das mesmas. Maria João Carreiro lembra ainda que para que se pudesse avançar com o projeto global de infraestruturas do Parque Habitacional do Aeroporto de Santa Maria, foi necessária uma exigente articulação institucional, designadamente com a Câmara Municipal de Vila do Porto, e muito trabalho para ultrapassar os constrangimentos existentes no lugar do aeroporto, classificado desde 2017 como conjunto de interesse público e, por isso, sujeito a normas específicas no que toca à sua intervenção em imóveis. Por exemplo, entre o trabalho desenvolvido nos últimos anos pelos governos de coligação, é referido que estão as operações de registro e loteamento e de registro em nome da região da larguíssima maioria dos 11 bairros que integram agora o plano do Parque Habitacional do Aeroporto de Santa Maria, sublinhando o Executivo que as construções identificadas nos prédios rústicos não estavam legalizadas. Aquilo que encontramos no Parque Habitacional do Aeroporto de Santa Maria foi devastador. Estamos a partir quase do ponto zero, desde que, em 2013, houve a desafetação do domínio público aeroportuário do Estado das parcelas de terreno e edifícios implantados no Aeroporto de Santa Maria para o domínio privado da região. Pouco ou nada foi feito num lugar sobre o qual ninguém queria assumir responsabilidades, referiu a governante. O Chega Açores quer criar um gabinete autárquico para dar voz e apoio aos eleitos locais. O anúncio foi feito nas primeiras jornadas parlamentares e autárquicas do partido, que decorreram este fim de semana em São Jorge e que terá Pedro Rodrigues como coordenador. Em nota de imprensa, o Chega Açores refere que se trata de um gabinete autárquico que fará a ligação entre os eleitos locais do partido e a estrutura regional do partido, já a pensar nas próximas eleições autárquicas. É referido que será também feito um acompanhamento de maior proximidade com os eleitos locais, permitindo que os problemas e dificuldades que detectam nos seus concelhos e nas suas freguesias sejam acompanhados também pelos deputados na Assembleia Legislativa Regional e pelos deputados do Chega na Assembleia da República. Este gabinete, coordenado por Pedro Rodrigues e assessorado por Luís Franco e Lorena Pereira, é a resposta do Chega Açores para os desafios que os autarcas eleitos do partido enfrentam no dia-a-dia, sublinha o líder parlamentar e presidente do Chega Açores, José Pacheco. Nas jornadas parlamentares e autárquicas do partido, que contaram com a presença da deputada eleita pelos Açores à Assembleia da República, Ana Martins, com o coordenador-geral da Comissão Autárquica Nacional do Chega, Eduardo Teixeira, e membro da Comissão Autárquica Nacional do Chega, Carlos Magno Magalhães. As últimas informações neste espaço noticioso dizem respeito à previsão meteorológica para o dia de hoje e para as ilhas de Santa Maria e São Miguel. Céu muito nublado com abertas a partir da tarde, período de chuva fraca neste início de manhã. Condições favoráveis à formação de neblinas, especialmente na costa sul das ilhas. Vento sudoeste, num soso, 10 a 20 km/h rodando para oeste. Mar de pequena vaga, ondas do quadrante a oeste de 1 metro. Está assim concluído este espaço noticioso. Desejo-lhe um ótimo dia.
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0: Sejam bem-vindos a este espaço informativo intitulado Santa Maria Notícia. Hoje vamos acompanhar um pouco do percurso de vida profissional do agente da Polícia Marítima, Paulo Rezendes, de referir que decorrem na região autónoma dos Açores as comemorações oficiais do Dia da Polícia Marítima. Vamos perceber a missão e a ação da Polícia Marítima. Neste momento decorrem na região autónoma dos Açores as comemorações oficiais do Dia da Polícia Marítima. É importante que estas comemorações também aconteçam neste lado de cá, do Atlântico, como forma também de descentralizar a ação e a missão e também dar a perceber à comunidade a importância desta força.
1: Claramente, para mim, é algo que me enche de orgulho, porque sou alguém que, desses anos todos, tenho tentado promover a minha entidade, a minha profissão, junto das escolas, junto de grupos. Por isso, essa comemoração de âmbito nacional ser realizada nos Açores, para mim, é um enorme orgulho. Será em Ponta Delgada, é um facto, mas é, de facto, para mim, acho que deve ser um motivo de orgulho para quem presta serviço e para uma comunidade que está muito virada para o mar, que são os Açores.
0: O certo é que este Dia da Polícia Marítima não acontece assim há muito tempo. Foi instituído não há muitos anos, no entanto, é sempre importante que ele aconteça de forma a que esta valorização profissional também seja compreendida.
1: Sem dúvida, porque é uma entidade que já tem cerca de mais de 100 anos e ter 100 anos não é propriamente ter 2 dias. E essa forma de comemorar, de valorizar este dia, eu acho que é de bater palmas, é de saudar, e é como a Ana Paula disse, o facto de haver um dia com esse objetivo é valorizar a atividade.
0: Como é que se deu a sua ligação ao mar?
1: A minha ligação ao mar é muito curioso. Cá na Terra todos me conhecem, a mim, os meus irmãos, a minha família, pelos marinheiros, mas não é por esse facto. Eu, desde muito cedo, não vou dizer que sou um marinheiro de cinco estrelas, mas desde muito cedo a minha vivência, a minha infância foi vivida junto ao mar, nomeadamente os chamados rapazes cima da rocha, que eu não me incluía, mas vivi sempre junto deles, que o meu pai é conhecido. Trabalhava no cais, trabalhava como trouxe do mar da marinha, ou seja, eu vivia os meus verões já no cais, aprendia a nadar, tudo isso. Ou seja, a minha envolvência com o mar não era no mar propriamente, mas era toda aquela área, e aprendi aquela vivência toda. E depois surgiu a hipótese, quando no fim do ensino secundário, meus pais me questionaram se eu tinha intenção, naquela altura tínhamos outras opções, se a intenção seria ensino superior ou outra opção. E eu andei ali a vacilar o que é que faria, mas fui quase perentório, decidi logo que não queria ir para o ensino universitário, por razões diversas, e surgiu a possibilidade, a possibilidade de ir para a Marinha. Ou ir para a Marinha em 1996 deu-me imensas ferramentas para a vida, aprendi a ganhar muita autonomia, fui com Lisboa com 17 anos, era um jovem e não tinha família lá, que é algo que hoje em dia eu tento incentivar, que os jovens ganhem essa autonomia. Para mim foi uma escola de vida, sem dúvida, uma escola de vida. Depois de lá estar, voltei para cá em 98, e surgiu a oportunidade novamente de poder concorrer a uma atividade, que o meu pai já era e outros mais já foram cá em Santa Maria, que era a atividade de ser troço do mar, que é os militarizados, que para o vulgo cidadão, para o cidadão é aquele indivíduo que conduz as embarcações da autoridade marítima, vamos assim dizer. Tem outras funções, mas entre elas, entre muitas, essa é uma delas. E concorri, e em 99 ingressei, e quando cheguei a Lisboa disseram, vais para X lugar. E eu fiquei na dúvida o que é que seria aquilo. Fui para um sítio que se chamava Fragata Dom Fernando. Fragata Dom Fernando, para muitos, é desconhecido. A Fragata Dom Fernando era um navio que tinha se incendiado nos anos 60, era uma nau dos tempos 1800, agora não sei precisar a data certa, mas era uma nau que se incendiou no Rio Tejo e que a Marinha Portuguesa a reparou completamente para estar em exposição na Expo. E tinham lá a bordo, havia dois elementos da minha área, do meu grupo, que eram os militarizados de Trossemar, que na prática não tinha muito a ver com o nosso trabalho, mas foi um sítio que eu adorei lá estar, gostei imenso lá estar, e até porquê? Porque era um museu. E tinha lá a bordo constantemente jovens, coisa que da minha juventude do desporto, toda a gente sabe que eu sou uma pessoa virada para o desporto, estava muito vocacionada para os jovens e aquilo eram quase todos os dias excursões de jovens. E eu gostava imenso daquilo. Foram 2 anos espetaculares, de bem emprego o tempo que lá estive. Depois, eu concorri à Polícia Marítima. E desde há 22 anos para cá que uso essa farda com um enorme orgulho, com muito gosto, e espero ficar cá até os fins dos meus dias.

0: parcerias de âmbito profissional que continuam a exercer essa função.
1: Mas tenha noção que se o pai, de alguma forma, não tivesse uma profissão ligada ao mar, se não fosse trouxe do mar, dificilmente.

0: depois o ingressar, ir, tive sempre a ambição, o ir subindo, o ir, tendo mais, tendo outras profissões dentro da área da marinha, na marinha, isso já foi uma ambição particular. Na primeira fase de marinheiro para troço de mar, depois, isso tentar melhorar um pouco, é preciso que se perceba que em toda esta minha vivência, eu tive sempre uma coisa como rumo, o rumo final. Podem achar estranho, naquela altura os jovens da minha idade não pensavam assim, que era regressar à minha terra. E então, em 96, quando eu ingressei, sabia que ia ser difícil como marinheiro vir para cá. Mas sabia que ao concorrer a troço de mar, havia essa possibilidade. Algo que aconteceu, saí da fragata e vim para Santa Maria, ocupar o lugar de um outro troço de mar que ia para a reforma, mais ninguém concorreu, e eu aproveitei a oportunidade, não posso dizer que não, aproveitei a oportunidade, concorri e fiquei apto, fui aceito e vim para cá. E depois de cá estar, até incentivado por outros na altura, concorri à polícia, que não, também me recordo muitas histórias dessa altura desse concurso. Eu sei que as provas foram em São Miguel, em Ponta Delgada, e eu sei que éramos cerca de 11 marienses, estamos a falar já há 25 anos, eram 11 marienses, e lembro-me perfeitamente de um grande amigo meu, que toda a gente sabe, que é o Hélio Braga, o João Paulo Silva, e muitos outros, que na altura eu andava aí a tentar ter alguma preparação física, porque na altura as provas físicas eram um pouco exigentes, e nós andámos aí a preparar-nos bem para estas provas. Sei que no dia houve histórias super caricatas num passeio lá na Marginal de Ponta Delgada, mas não são agora para aqui histórias interessantes. Lembro-me que, inicialmente, numa primeira fase, fiquei um bocadinho desiludido, porque percebi que ficaram cerca de 100 aptos, em cerca de 1000. Eu fiquei em 56, salvo erro, lembro-me bem disto. E lembro que esses dois que eu falei, por exemplo, o Hélio Braga também ficou apto, mas ficou, não ficou fora dos 100. Mas lembro-me que numa primeira fase entraram para um primeiro concurso 25 ou 24, já não sei bem, e eu fiquei triste que não tinha entrado, ok. Mas fiquei surpreso que uns meses depois eles queriam colocar as pessoas e fizeram mais um concurso de 25, de 24. E aí consegui entrar, e os outros de Santa Maria não, infelizmente não entraram. Mas lembro-me que nesta altura foram histórias interessantes, porque houve um esforço da minha parte, uma dedicação para que isso acontecesse. Não me encostei à sombra da bananeira, lutei para que isso acontecesse, trabalhei bastante, treinei, e o resultado depois consegui-os.
1: Mas quando tu concorres para a Polícia Marítima, vais naquela de tentar a tua sorte, porque foste incentivado por alguém, ou era também, no fundo, algo que se calhar até inconscientemente ambicionavas?
0: Não, eu aqui localmente, como tive cá 2 anos, trabalhava diariamente com a Polícia Marítima. Os troços de mar trabalham constantemente com a Polícia Marítima e fui ganhando ali algum gosto para aquela atividade, não digo que não. Não posso dizer que na minha fase inicial, em 96, que pensava, que não posso aqui dizer que pensava ser Polícia Marítima. Não estava no meu pensamento. Mas depois de ingressar no troço de mar e ao trabalhar constantemente com a Polícia Marítima, foi uma coisa que fui tomando gosto, sem dúvida. E a atividade que eles exerciam, não sei o quê, até pela minha atividade, eu acho que a palavra prevenção é muito importante. E pela minha atividade desportiva, a minha parte educacional também me foi levando a que isso acontecesse, que eu gosto muito da prevenção, de falar com as crianças, tudo isso. E acho que a polícia também tem esta função. A polícia tem que desempenhar o seu papel, mas tem que também usar muito a prevenção. E eu acho que isso foi surgindo, e depois, quando apareceu a oportunidade, apareceu o concurso, incentivaram-me, e eu também não disse que não, e concorri, com gosto.
1: Faz diferença exercer a tua profissão na tua terra natal?
0: Essa que é uma frase-chave que eu jamais esquecerei. Lembro-me, poucos dias antes de embarcar para Lisboa, o meu pai disse-me uma frase que eu nunca me esqueci, que é: ser polícia na tua terra não é tarefa fácil. Obviamente, quando eu acabei o curso, mas se posso aqui relatar, as colocações do curso são conforme as classificações, ou seja, as colocações. Há X vagas e és colocado com só as tuas escolhas por prioridades. Eu, felizmente, até fiquei razoavelmente bem colocado, e achavam estranho eu, desde o princípio, ter dito sempre. Eu disse: esqueçam essa vaga dos Açores, porque é para mim. Eles: ah, mas normalmente é os últimos do curso. Não, deixem.

0: Se ninguém, quiser, eu fico com ela. E até por opção, por ter ficado relativamente bem classificado, optei por Açores. Açores, era Açores, mas específico em Vila do Porto. Mas já sabia que à partida, ser polícia aqui, as pessoas podem ter uma opinião sobre a minha pessoa, eu acredito que tenho, mas sou um cidadão comum, sou um cidadão como outro qualquer, mas desempenho uma função que às vezes tem que, pode não ser do agrado das pessoas, eu admito isso, mas a Polícia Marítima, como outra entidade fiscalizadora, tem a função de fiscalizar as leis do Estado, ou no caso, algum decreto legislativo regional, ou algo, seja a instrução que tivemos superiormente, e é essa a nossa função. Por isso eu percebo que em algumas circunstâncias pode não ser do agrado das pessoas. E tem que haver aqui da parte de quem está do lado de cá com a farda vestida, algum jogo de cintura, não é a palavra certa, mas se calhar enquadra-se.
1: Porque numa ação de fiscalização não é o amigo ou conhecido Paulo Rezendes que está a fazer esta ação de fiscalização, é o agente Paulo Rezendes.
0: A Paula está-me a fazer perguntas interessantes. Sim, é um facto, é um facto. Não, jamais, eu nunca pensei assim, nem posso pensar assim. E eu até direi de outra forma. E com toda a abertura que posso ter aqui. No princípio da minha carreira, tive algumas divergências com algumas pessoas que algumas percebi logo que respeitaram a minha atividade e perceberam qual era a minha atividade, porque eu não sou diferente do polícia, do PSP ou do GNR, sou igual. Eles também têm amigos, eu também tenho, não sou insensível, sou uma pessoa como as outras, mas eles também têm que respeitar a nossa atividade. Não é pelo facto de nos conhecerem que podem achar que podem fazer tudo e mais alguma coisa. Ou seja, há limites para tudo, há regras que têm que ser cumpridas, o bom senso muitas vezes funciona e tem que funcionar. Eu já tive uma vez um juiz, só por curiosidade, que me disse que se houvesse bom senso não havia tribunais, é um facto. Mas muitas vezes temos que usar essa expressão do bom senso porque faz parte. E temos que ter aqui alguma pedagogia, muitas vezes, e faz parte da nossa profissão ter esse tipo de trabalho no terreno. Mas pronto, mas eu quando visto a farda não me esqueço dos amigos, é um facto. E eles também não se esquecem de quem é que eu sou, por isso acho que até o dia 2 não há ninguém que possa acusar que eu mostrei as coisas ou que mostrei as coisas. A resposta é essa.
1: Fiscalizar no mar é completamente diferente do que fiscalizar em terra.
0: Claramente, claro. Sem dúvida que a fiscalização terrestre, eu também faço muitas, não tem nada a ver, não tem nada a ver. A pessoa que é fiscalizada, que está à borda, os papéis, é sempre mais difícil. Eu reconheço isso, não é surpresa para ninguém. E mesmo para nós, a instabilidade do barco, pegar nos papéis, o vento, são circunstâncias do momento que provocam ali algum... É diferente, é muito diferente de terra, sem dúvida.
1: Mas cada dia é diferente do outro. Não há monotonia na vossa profissão.
0: Sem dúvida. E eu tenho muitos amigos e conhecidos da polícia, dos quais alguns são amigos de curso e tudo mais, que digo isso, vir para os Açores e para Santa Maria em particular. Santa Maria é um pequeno nicho, temos tudo aqui, desde a apanha de lapas, desde a apanha, tudo, marítimo turística, recreio, náutica, navios, tudo isso, temos tudo. Há sítios que se baseiam só muito numa atividade, aqui temos tudo um pouco. Podem dizer assim, mas tens pouco de cada, mas tens tudo um pouco, aprendes aqui de tudo. E aquelas partes que o cidadão comum, ou que nós não gostamos menos, que é aquela parte às vezes de situações no mar, de cadáveres, tudo isso, não é saudável falar disso, mas é um facto, também nos deparamos com essas situações e que temos que, ou seja, aqui não há monotonia, não. E o próprio mar nem sempre é igual. Eu vou dar uma pequena frase, já fiz uma ligação daqui para Ponta Delgada em 1h45, ou quase 2 horas, cerca de 2 horas, e já fiz em 6h30. Só aqui leva as pessoas pensem a diferença. Não há metonia, no mar é completamente diferente, sem dúvida.
1: Há determinadas situações que são mais complicadas no exercício da vossa profissão, mas há alguém que tem de as fazer, há alguém que tem que socorrer, há alguém que tem que, por vezes, trazer para terra algumas pessoas que, infelizmente, morrem no mar. Isto é difícil, apesar dos anos se passarem, continua a ser difícil estas situações? Ou vocês, psicologicamente, também têm algum apoio e, como tal, não estão totalmente preparados, mas já lidam com as situações de forma diferente?
0: Sim, a nossa entidade, o Comando-Geral da Polícia Marítima, felizmente tem um grupo, um departamento de apoio psicológico que, caso necessitemos, está sempre disponível, sempre 24 horas. As pessoas que lá estão são impecáveis. Felizmente, vêm cá com frequência, é preciso que se diga isso, e que se saliente. São pessoas espetaculares, mas não, felizmente ainda não foi necessário esse tipo de apoio, mas é de facto essa parte de, e até se calhar pelo facto de não ser muito vulgar. Naqueles locais em que isso é mais vulgar, se calhar passa a ser comum já, é mais fácil a aceitação. Aqui, ou nas ilhas mais pequenas, essas situações quando acontecem, o comum cidadão, o polícia conhece o visado, ou seja, conhece as famílias, há essa ligação humana, é sempre mais difícil, eu assumo que é mais difícil, mas temos que saber ultrapassar, isso é normal, como também as missões, tudo isso, ou seja, há que saber ultrapassar e isso trabalha-se, felizmente temos conseguido e temos um bom apoio nesse sentido.
1: Às vezes há confusão entre as várias hierarquias dentro da própria Autoridade Marítima Nacional.
0: Não é propriamente o assunto que me traz aqui, mas posso fazer uma explicação muito simples. Eu, de forma muito simples, costumo dizer isso às pessoas, sem ser pejorativo para um lado, é mais mesmo para identificar aqueles mais leigos na matéria. Na via pública, na estrada, são os centros de inspeções que vistoriam os carros. Vêem se os carros têm condições ou não de ir para a estrada. Ok. E é na estrada que a entidade GNR ou polícia fiscalizam, atestam se realmente aquilo está conforme, estava na vistoria do centro de inspeções. Na prática, a capitania, entidade de polícia marítima, estão debaixo de um chapéu que se chama Autoridade Marítima. É a mesma entidade. Isso é de forma muito simples, sentar aqui com grandes... E então, uma entidade que se chama capitania faz essas inspeções aos barcos, como nós chamamos de embarcações, são as embarcações, e no mar é a polícia marítima que fiscaliza. Ou seja, são as entidades, são os indivíduos, os militares ou os militarizados da capitania que vistoriam as embarcações, veem se elas têm tudo apto para ir para o mar, os registros, os papéis, tudo isso. Depois de estarem aptos, vão para o mar. E depois é no mar que a polícia marítima, eventualmente, ocasionalmente, ou quando assim fiscaliza, vai atestar se esses documentos estão válidos ou não, ou se está tudo conforme. Essa é a diferença, por isso não há aqui grande confusão. Uma coisa é a capitania faz o seu trabalho e a polícia marítima faz o seu, são coisas distintas.
1: Já cumpriu algumas missões fora do país?
0: Sim, no âmbito daquela minha intenção de gostar sempre mais, de fazer sempre mais qualquer coisa, durante esses 22 anos já fiz duas missões no estrangeiro, nomeadamente no âmbito da Frontex, na Grécia, e já fiz uma missão também nas selvagens, na Madeira. Qualquer uma delas diferente, não posso dizer, qualquer uma completamente diferente, e voltaria a fazer qualquer uma delas, porque me entusiasmaram bastante, gostei daquilo que fiz, e nomeadamente das selvagens, é um trabalho completamente diferente. É uma convivência, é o saber que aquilo é um ponto de Portugal que tem que ser protegido, tem ali condições ambientais muito frágeis, tem que haver ali uma proteção total e nós temos que ter a noção de quem é que anda ali à volta. É importante, é um espaço português, é o último espaço português naquela zona. No que diz respeito às missões na Grécia sobre o âmbito da Frontex, é completamente diferente. Aí é completamente diferente. Já, inclusive, já por outras circunstâncias, já prestei, também já fiz alguns relatos sobre isso, mas não convém falar muito. Mas foram duas missões também na Grécia, diferentes uma da outra, mas que me entusiasmaram bastante naquela altura, em 2019 e em 2024.
1: Mas quando os agentes da Polícia Marítima se propõem a desenvolver estas missões fora do país, e aqui não vamos falar de estratégias usadas ou daquilo que acontece nas vossas missões, mas o certo é que quando trabalham para um bem maior, que é proteger vidas, sobretudo proteger vidas, é muito importante. Não há valor que pague este sentimento?
0: Não. Isso é essa frase, a Paula disse bem, claramente essa parte do pagamento, as vidas são superiores a tudo isso. E sim, eu de forma muito simples digo que o facto de irmos para lá com o objetivo único de salvar vidas e de não pôr vidas em risco. Paulo, mas se me permite, eu vou fazer aqui uma ligação muito simples. Há bocadinho estava-me a falar da minha atividade federal estrangeira, mas vou falar da atividade que se passou cá. Ainda há relativamente poucos dias, eu recebi aqui num alerta no telemóvel uma coisa interessante. Histórias do telemóvel que passados 6 anos volto a recordar. E há cerca de 7 anos atrás, ou cerca de 8 anos atrás, na minha atividade profissional, participei no resgate e no salvamento de uma embarcação que encalhou aqui, que é de um casal que cá vive, conhecido por todos, com o qual eu tinha um conhecimento, mas não era um conhecimento diário, e eu senti, as pessoas em causa sentiram que o meu contributo, que até admito que contribui, até os animais domésticos eu ajudei a salvar, os bens materiais, tudo aquilo que eram pertences deles, e senti, sem um pagamento financeiro, sem uma retribuição, um carinho que ainda hoje sinto, cada vez que passam por mim, que se sentem agradecidos. Eu não fiz aquilo para me agradecer, mas eu sinto uma ligação àquelas pessoas, eu próprio me senti com isso. Ou seja, e essas idas ao estrangeiro são parecidas, ou seja, nós não vamos para lá para nos agradecerem nada, mas o facto de fazermos aquele trabalho engrandece-nos pessoalmente, sem dúvida.
1: Obviamente que a vida profissional de um agente da Polícia Marítima envolve muito sigilo, tendo em conta também as missões que vocês desenvolvem. Mas há algumas histórias que, de alguma forma, pode partilhar com os ouvintes do Asas do Atlântico?
0: Histórias? Eu não sou muito de histórias, digo a verdade, não sou muito de memórias até, mas há muitas coisas que em 22 anos de atividade que claramente me ficam na retina e que jamais esqueço. Há uma ou duas, estou-me aqui a recordar, mas há uma, por exemplo, há uma que jamais me esquecerei, que foi o dia da minha tomada de posse, em que eu tive o prazer, o privilégio da minha mãe, da minha avó materna, da minha esposa, marcarem presença na minha tomada de posse. Isso para mim foi um momento de alguma emoção, vamos assim dizer. E depois tem outras mais caricatas, que eu posso aqui contar, porque já passou muitos anos. Vou contar desta forma simples, vocês vão começar a rir, mas em que, o exemplo, a apanha da Lapa está limitada por dia e por apanhador. E então, num determinado domingo, é ao fim de semana, num determinado domingo, detectámos um indivíduo na apanha da Lapa, e esse indivíduo tinha... Já prescreveu, já foi há muitos anos. E esse indivíduo tinha mais do dobro daquilo que podia ter. E então, a pergunta imediata foi: então, fulano, porquê é que tens essa quantidade? Ah, não, ele disse assim: não, tem 1,5 kg para mim e tem mais 1,5 kg para a minha esposa. E eu perguntei: onde é que está a tua esposa? Ah, está em casa. Ou seja, ele achava que o facto de ser para mais alguém podia apanhar o dobro. Ok. E pronto, e histórias, há muitas. Ah, uma história, também posso contar aqui essa história, também é interessante. A Paula há bocadinho perguntou-me se as pessoas conseguiam discernir o Paulo Rezende da Polícia Marítima. Eu digo, acho que conseguem. Eu também, há muitos anos que colaboro colaborava com o Naval em dar umas aulas na formação da Náutica de Recreio. E então, em determinado dia, em determinada ocasião, já vai, perto de 20 anos talvez, organizavam, acabaram o curso e organizaram um almoço de fim de curso para todos, para os formandos e para os formadores. E o almoço era peixe. Mas eu desconhecia por completo. Disseram-me só, é almoço X dia? Não sabia. E um determinado domingo de manhã, fomos fiscalizar, ao sair o cais, quem é que nos deparamos logo de imediato? Deparamos com a embarcação do Clube Naval, que ia apanhar peixe para o almoço que eu ia fazer parte. Ou seja, foi uma situação caricata, logo no início da minha carreira, lembro-me bem disso, mas pronto, eu era polícia novo, não tive hipótese, fui logo fiscalizar. Felizmente estava tudo em ordem, correu tudo bem, 5 estrelas. Mas pronto, é mais uma história daquelas que nos passam, e entre muitas outras.
1: No exercício das suas funções, para si, o que é que mais destaca?
0: Eu não destaco muito, não destaco nada em especial em particular, mas claramente em 22 anos de carreira já houve algumas coisas que nós, entidade, fizemos em Santa Maria, que a mim me deu um imenso gozo participar, e posso dizer aqui uma delas ou duas. Por exemplo, aquela a atividade que durante muitos anos se realizou, que hoje em dia, e vejo o efeito prático disso, que é a prevenção nas escolas, um projeto que se chamava Cidadania Marítima, foi algo que me deu um imenso gozo contribuir, e os meus colegas também, mas a mim em particular, estou falando de mim em particular, mas deu-me imenso gozo, porque hoje vejo os efeitos práticos disso, vejo os jovens que na altura andavam na escola primária e que nós abordávamos, e que ainda hoje eles falam comigo sobre isso, que aprenderam pequenos pormenores, coisas tão básicas, que hoje, e foi uma coisa que me deu imenso gozo. também me deu um gozo, posso aqui dizer que a nossa casa já estava cá há 30 anos, ou mais de 30 anos, e eu posso dizer que contribuí para que, em primeira altura, passássemos a ter um lugar próprio e com acesso próprio, com condições mínimas para as pessoas poderem aceder ao nosso espaço. Hoje é um dia, é um espaço que está aberto durante o horário normal. É um espaço que nós nos orgulhamos de ter. Ou seja, são dois pequenos, e muitas outras, mas esses são dois pequenos motivos de orgulho da minha parte no desempenho desta função, que já vai com cerca de 22 anos.
1: Sabendo o que sabe hoje, se pudesse voltar atrás no tempo, era esta a profissão que escolheria?
0: Sim, eu digo isso com muito orgulho. É uma atividade que eu gosto muito de fazer e que espero fazer até o fim dos meus dias, a nível, enquanto tiver idade para trabalhar, mas é uma atividade que eu gosto muito de fazer. Gosto muito do mar. Não, já volto a acentuar, não sou de facto um marinheiro de mão cheia, costumo dizer, mas gosto muito do mar. É uma atividade que me dá imenso prazer. Ganhei muitas amizades, fiz muitas amizades. Também assumo, pelo exercício da minha função, se calhar ganhei algumas menores amizades, para não dizer inimizades, mas é uma atividade que me apraz dizer que adoro fazer, adoro desempenhar esta função.
1: Portanto, agradeço então a disponibilidade para esta entrevista e desejo muitos sucessos profissionais.
0: Obrigado à Paula por essa oportunidade, e a própria Autoridade Marítima valoriza o facto de valorizar esta atividade e esta Semana da Polícia Marítima, que muito nos honra que seja realizada nos Açores. Obrigado.
1: A missão e a ação da Polícia Marítima no testemunho de um dos seus agentes.

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0: Boa tarde. São 14 horas.
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2: Sejam bem-vindos a este espaço informativo. Vamos conhecer alguns dos destaques noticiosos. José Manuel Bolheiro aponta aos próximos 50 anos com Açores inovadores, sustentáveis e relevantes no Atlântico. O Governo dos Açores anuncia a conclusão do projeto global de infraestruturas do Parque Habitacional do Aeroporto de Santa Maria. O Presidente do Governo dos Açores, José Manuel Bolheiro, interveio na passada sexta-feira na sessão solene evocativa dos 50 anos da autonomia dos Açores, realizada na Assembleia Legislativa, na Horta, onde defendeu que a próxima etapa do percurso autonómico deve reforçar a unidade das nove ilhas, transformar a geografia do arquipélago em oportunidades e afirmar os Açores como uma região inovadora, sustentável e cada vez mais relevante no Atlântico. A cerimónia foi presidida pelo Presidente da Assembleia da República, Aguiar Branco, e reuniu representantes dos órgãos de soberania e dos órgãos de governo próprio, antigos titulares dos cargos políticos, deputados e outras entidades regionais e nacionais. O líder do Executivo açoriano assinalou que, há precisamente 50 anos, começou um novo tempo da vida política dos Açores, recordando que a instalação dos órgãos de governo próprio marcou uma transformação profunda na forma de pensar, representar e governar a região. José Manuel Bolheiro evocou a abertura solene em 1976 da então Assembleia Regional dos Açores, no edifício da Sociedade Amor da Pátria, na Horta, na sequência das primeiras eleições legislativas regionais realizadas a 27 de junho deste ano. Os 43 deputados diretamente eleitos pelos açorianos assumiram então a responsabilidade do primeiro mandato democrático da autonomia política e legislativa, dando início a uma nova realidade política no arquipélago. Pela primeira vez, os Açores assumiram um parlamento seu, um parlamento próprio da região autónoma, afirmou Bolheiro, sublinhando que cada uma das nove ilhas passou a ter voz própria e que os Açores passaram também a decidir democraticamente o seu próprio destino coletivo. Para o governante açoriano, o momento agora evocado representa muito mais do que uma memória de uma cerimónia realizada há 5 décadas, correspondendo antes ao início de um processo político que alterou profundamente a forma de governar os Açores. Passamos a ser uma região política, social e económica capaz de decidir a partir de dentro, salientou Bolheiro. Bolheiro destacou também que a autonomia política encontrou a sua consagração decisiva na Constituição de 1976 e sublinhou que a democracia portuguesa se aperfeiçoa quando reconhece e respeita a diversidade dos seus próprios territórios e povos. O Presidente do Governo dos Açores considerou, contudo, que o entendimento de Portugal enquanto Estado descentralizado ainda não se encontra plenamente concretizado. Não está ainda plenamente alcançado este entendimento, mas o caminho faz-se caminhando, declarou Bolheiro. Na evocação dos primeiros passos da autonomia, Bolheiro prestou ainda homenagem aos protagonistas da primeira legislatura, alguns dos quais presentes na sessão. Para José Manuel Bolheiro, a oportunidade de cada ilha deve ser uma ambição coletiva dos Açores, considerando igualmente que quando uma ilha enfrenta dificuldades, estas devem ser entendidas como um problema regional e também nacional. É com o mais que cada ilha significa que os Açores são mais, é com os Açores mais valorizados que Portugal se torna mais relevante, afirmou Bolheiro. O Presidente do Governo sustentou que o aprofundamento da autonomia passa pela capacidade de transformar diferenças em complementariedades e necessidades particulares em responsabilidades comuns. Projetando o futuro da região, Bolheiro defendeu que a autonomia deve continuar a ser utilizada não apenas para responder às necessidades específicas de uma região arquipelágica, mas também para potenciar as capacidades dos Açores. Salientou que a pequena escala das ilhas pode constituir, em determinados domínios, uma vantagem para experimentar novas soluções que a diversidade do arquipélago permite comparar realidades e que a autonomia representa uma vantagem para adaptar políticas e decidir de acordo com as especificidades regionais. O Governo dos Açores referiu que está concluído o projeto global para a execução de infraestruturas nos 11 núcleos residenciais do Parque Habitacional do Aeroporto de Santa Maria, um passo que considera determinante para avançar para uma intervenção de grande dimensão, orçada em cerca de 23,7 milhões de euros. O projeto que foi apresentado na Incuba Mais aos moradores do Parque Habitacional e entidades locais e regionais, foi desenvolvido pela Coordenação e Gestão de Projetos Unipessoal Limitada, sequência de um concurso público lançado pelo Governo dos Açores em 2024. Maria João Carreiro, Secretária Regional de Juventude, Habitação e Emprego, explica que a conclusão desta etapa representa um cumprimento do compromisso do Governo Regional com a valorização e qualificação de um parque habitacional com história e identidade, mas que ao longo de décadas foi destratado pela Governação Pública Regional, o que faz com que hoje a intervenção necessária exige um esforço orçamental acrescido. A execução deste projeto prevê empreitadas de reabilitação e construção de infraestruturas de água e saneamento, rede elétrica e de comunicações, iluminação pública, arruamentos e zonas de estacionamento, zonas verdes e rede viária, numa intervenção que será faseada por bairros. Estamos a olhar para o Parque Habitacional do Aeroporto de Santa Maria como um todo e preparar uma transformação estrutural que vai melhorar infraestruturas, os espaços envolventes e a qualidade de vida das famílias, referiu a governante. É também salientado que a execução deste projeto global de infraestruturas será executada em simultâneo com o projeto de reabilitação das infraestruturas municipais de abastecimento público de água e saneamento de águas residuais da zona do Aeroporto de Santa Maria, da responsabilidade da Câmara Municipal de Vila do Porto, tendo em vista uma harmonização dos projetos, o correto dimensionamento das infraestruturas a executar e a perfeita interligação das mesmas. Maria João Carreiro lembra ainda que para que se pudesse avançar com o projeto global de infraestruturas do Parque Habitacional do Aeroporto de Santa Maria, foi necessária uma exigente articulação institucional, designadamente com a Câmara Municipal de Vila do Porto, e muito trabalho para ultrapassar os constrangimentos existentes no lugar do aeroporto, classificado desde 2017 como conjunto de interesse público e, por isso, sujeito a normas específicas no que toca à sua intervenção em imóveis. Por exemplo, entre o trabalho desenvolvido nos últimos anos pelos governos de coligação, é referido que estão as operações de registro e loteamento e de registro em nome da região da larguíssima maioria dos 11 bairros que integram agora o plano do Parque Habitacional do Aeroporto de Santa Maria, sublinhando o Executivo que as construções identificadas nos prédios rústicos não estavam legalizadas. Aquilo que encontramos no Parque Habitacional do Aeroporto de Santa Maria foi devastador. Estamos a partir quase do ponto zero, desde que, em 2013, houve a desafetação do domínio público aeroportuário do Estado das parcelas de terreno e edifícios implantados no Aeroporto de Santa Maria para o domínio privado da região. Pouco ou nada foi feito num lugar sobre o qual ninguém queria assumir responsabilidades, referiu a governante. O Chega Açores quer criar um gabinete autárquico para dar voz e apoio aos eleitos locais. O anúncio foi feito nas primeiras jornadas parlamentares e autárquicas do partido, que decorreram este fim de semana em São Jorge e que terá Pedro Rodrigues como coordenador. Em nota de imprensa, o Chega Açores refere que se trata de um gabinete autárquico que fará a ligação entre os eleitos locais do partido e a estrutura regional do partido, já a pensar nas próximas eleições autárquicas. É referido que será também feito um acompanhamento de maior proximidade com os eleitos locais, permitindo que os problemas e dificuldades que detectam nos seus concelhos e nas suas freguesias sejam acompanhados também pelos deputados na Assembleia Legislativa Regional e pelos deputados do Chega na Assembleia da República. Este gabinete, coordenado por Pedro Rodrigues e assessorado por Luís Franco e Lorena Pereira, é a resposta do Chega Açores para os desafios que os autarcas eleitos do partido enfrentam no dia-a-dia, sublinha o líder parlamentar e presidente do Chega Açores, José Pacheco. Nas jornadas parlamentares e autárquicas do partido, que contaram com a presença da deputada eleita pelos Açores à Assembleia da República, Ana Martins, com o coordenador-geral da Comissão Autárquica Nacional do Chega, Eduardo Teixeira, e membro da Comissão Autárquica Nacional do Chega, Carlos Magno Magalhães. Recuperamos agora as informações que nos chegam do Instituto Português do Mar e da Atmosfera. Ficamos com a previsão meteorológica ainda para o dia de hoje e para as Ilhas Orientais. Céu muito molado com boas abertas a partir da tarde. Condições favoráveis à formação de neblinas, especialmente na costa sul das ilhas. Vento sudoeste, num soso, 10 a 20 km/h rodando para oeste. Mar de pequena vaga, ondas do quadrante oeste de 1 metro. Está assim concluído este espaço noticioso. Desejo-lhe uma ótima tarde.
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0: Boa tarde, são 15 horas.
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0: Boa tarde, são 16 horas.
1: 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Sejam bem-vindos a este espaço informativo. Vamos conhecer alguns dos destaques noticiosos. José Manuel Bolheiro aponta aos próximos 50 anos com Açores inovadores, sustentáveis e relevantes no Atlântico. O Governo dos Açores anuncia a conclusão do projeto global de infraestruturas do Parque Habitacional do Aeroporto de Santa Maria. O Presidente do Governo dos Açores, José Manuel Bolheiro, interveio na passada sexta-feira na sessão solene evocativa dos 50 anos da autonomia dos Açores, realizada na Assembleia Legislativa, na Horta, onde defendeu que a próxima etapa do percurso autonómico deve reforçar a unidade das nove ilhas, transformar a geografia do arquipélago em oportunidades e afirmar os Açores como uma região inovadora, sustentável e cada vez mais relevante no Atlântico. A cerimónia foi presidida pelo Presidente da Assembleia da República, Aguiar Branco, e reuniu representantes dos órgãos de soberania e dos órgãos de governo próprio, antigos titulares dos cargos políticos, deputados e outras entidades regionais e nacionais. O líder do Executivo açoriano assinalou que, há precisamente 50 anos, começou um novo tempo da vida política dos Açores, recordando que a instalação dos órgãos de governo próprio marcou uma transformação profunda na forma de pensar, representar e governar a região. José Manuel Bolheiro evocou a abertura solene, em 1976, da então Assembleia Regional dos Açores, no edifício da Sociedade Amor da Pátria, na Horta, na sequência das primeiras eleições legislativas regionais, realizadas a 27 de junho deste ano. Os 43 deputados diretamente eleitos pelos açorianos assumiram então a responsabilidade do primeiro mandato democrático da autonomia política e legislativa, dando início a uma nova realidade política no arquipélago. Pela primeira vez, os Açores assumiram um parlamento seu, um parlamento próprio da região autónoma, afirmou Bolheiro, sublinhando que cada uma das nove ilhas passou a ter voz própria e que os Açores passaram também a decidir democraticamente o seu próprio destino coletivo. Para o governante açoriano, o momento agora evocado representa muito mais do que uma memória de uma cerimónia realizada há 5 décadas, correspondendo antes ao início de um processo político que alterou profundamente a forma de governar os Açores. Passamos a ser uma região política, social e económica capaz de decidir a partir de dentro, salientou Bolheiro. Bolheiro destacou também que a autonomia política encontrou a sua consagração decisiva na Constituição de 1976 e sublinhou que a democracia portuguesa se aperfeiçoa quando reconhece e respeita a diversidade dos seus próprios territórios e povos. O Presidente do Governo dos Açores considerou, contudo, que o entendimento de Portugal enquanto Estado descentralizado ainda não se encontra plenamente concretizado. Não está ainda plenamente alcançado este entendimento, mas o caminho faz-se caminhando, declarou Bolheiro. Na evocação dos primeiros passos da autonomia, Bolheiro prestou ainda homenagem aos protagonistas da primeira legislatura, alguns dos quais presentes na sessão. Para José Manuel Bolheiro, a oportunidade de cada ilha deve ser uma ambição coletiva dos Açores, considerando igualmente que quando uma ilha enfrenta dificuldades, estas devem ser entendidas como um problema regional e também nacional. É com o mais que cada ilha significa que os Açores são mais, é com os Açores mais valorizados que Portugal se torna mais relevante, afirmou Bolheiro. O Presidente do Governo sustentou que o aprofundamento da autonomia passa pela capacidade de transformar diferenças em complementariedades e necessidades particulares em responsabilidades comuns. Projetando o futuro da região, Bolheiro defendeu que a autonomia deve continuar a ser utilizada não apenas para responder às necessidades específicas de uma região arquipelágica, mas também para potenciar as capacidades dos Açores. Salientou que a pequena escala das ilhas pode constituir, em determinados domínios, uma vantagem para experimentar novas soluções que a diversidade do arquipélago permite comparar realidades e que a autonomia representa uma vantagem para adaptar políticas e decidir de acordo com as especificidades regionais. O Governo dos Açores referiu que está concluído o projeto global para a execução de infraestruturas nos 11 núcleos residenciais do Parque Habitacional do Aeroporto de Santa Maria, um passo que considera determinante para avançar para uma intervenção de grande dimensão, orçada em cerca de 23,7 milhões de euros. O projeto que foi apresentado na Incuba Mais aos moradores do Parque Habitacional e entidades locais e regionais, foi desenvolvido pela Coordenação e Gestão de Projetos Unipessoal Limitada, sequência de um concurso público lançado pelo Governo dos Açores em 2024. Maria João Carreiro, Secretária Regional de Juventude, Habitação e Emprego, explica que a conclusão desta etapa representa um cumprimento do compromisso do Governo Regional com a valorização e qualificação de um parque habitacional com história e identidade, mas que ao longo de décadas foi destratado pela Governação Pública Regional, o que faz com que hoje, em intervenção necessária, exige um esforço orçamental acrescido. A execução deste projeto prevê empreitadas de reabilitação e construção de infraestruturas de água e saneamento, rede elétrica e de comunicações, iluminação pública, arruamentos e zonas de estacionamento zonas verdes e rede viária numa intervenção que será faseada por bairros. Estamos a olhar para o Parque Habitacional do Aeroporto de Santa Maria como um todo e preparar uma transformação estrutural que vai melhorar infraestruturas, os espaços envolventes e a qualidade de vida das famílias, referiu a governante. É também salientado que a execução deste projeto global de infraestruturas será executada em simultâneo com o projeto de reabilitação das infraestruturas municipais de abastecimento público de água e saneamento de águas residuais da zona do Aeroporto de Santa Maria, da responsabilidade da Câmara Municipal de Vila do Porto, tendo em vista uma harmonização dos projetos, o correto dimensionamento das infraestruturas a executar e a perfeita interligação das mesmas. Maria João Carreiro lembra ainda que para que se pudesse avançar com o projeto global de infraestruturas do Parque Habitacional do Aeroporto de Santa Maria, foi necessária uma exigente articulação institucional, designadamente com a Câmara Municipal de Vila do Porto, e muito trabalho para ultrapassar os constrangimentos existentes no lugar do aeroporto, classificado desde 2017 como conjunto de interesse público e, por isso, sujeito a normas específicas no que toca à sua intervenção em imóveis. Por exemplo, entre o trabalho desenvolvido nos últimos anos pelos governos de coligação, é referido que estão as operações de registro e loteamento e de registro em nome da região da larguíssima maioria dos 11 bairros que integram agora o plano do Parque Habitacional do Aeroporto de Santa Maria, sublinhando o Executivo que as construções identificadas nos prédios rústicos não estavam legalizadas. Aquilo que encontramos no Parque Habitacional do Aeroporto de Santa Maria foi devastador. Estamos a partir quase do ponto zero, desde que, em 2013, houve a desafetação do domínio público aeroportuário do Estado das parcelas de terreno e edifícios implantados no Aeroporto de Santa Maria para o domínio privado da região. Pouco ou nada foi feito num lugar sobre o qual ninguém queria assumir responsabilidades, referiu a governante. O Chega Açores quer criar um gabinete autárquico para dar voz e apoio aos eleitos locais. O anúncio foi feito nas primeiras jornadas parlamentares e autárquicas do partido, que decorreram este fim de semana em São Jorge e que terá Pedro Rodrigues como coordenador. Em nota de imprensa, o Chega Açores refere que se trata de um gabinete autárquico que fará a ligação entre os eleitos locais do partido e a estrutura regional do partido, já a pensar nas próximas eleições autárquicas. É referido que será também feito um acompanhamento de maior proximidade com os eleitos locais, permitindo que os problemas e dificuldades que detectam nos seus concelhos e nas suas freguesias sejam acompanhados também pelos deputados na Assembleia Legislativa Regional e pelos deputados do Chega na Assembleia da República. Este gabinete, coordenado por Pedro Rodrigues e assessorado por Luís Franco e Lorena Pereira, é a resposta do Chega Açores para os desafios que os autarcas eleitos do partido enfrentam no dia-a-dia, sublinha o líder parlamentar e presidente do Chega Açores, José Pacheco. Nas jornadas parlamentares e autárquicas do partido, que contaram com a presença da deputada eleita pelos Açores à Assembleia da República, Ana Martins, com o coordenador-geral da Comissão Autárquica Nacional do Chega, Eduardo Teixeira, e membro da Comissão Autárquica Nacional do Chega, Carlos Magno Magalhães. Recuperamos agora as informações que nos chegam do Instituto Português do Mar e da Atmosfera. Ficamos com a previsão meteorológica ainda para o dia de hoje e para as Ilhas Orientais. Céu muito molado com boas abertas a partir da tarde. Condições favoráveis à formação de neblinas, especialmente na costa sul das ilhas. Vento sudoeste, num soso, 10 a 20 km/h, rodando para oeste. Mar de pequena vaga, ondas do quadrante oeste de 1 metro. Está assim concluído este espaço noticioso. Desejo-lhe uma ótima tarde.
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0: Boa tarde, são 17 horas.
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0: Boa tarde. São 18 horas.
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0: Boa noite. São 22 horas.
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0: Boa noite. São 23 horas.
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